0: fazer família.
1: Ele aqui, ó.
0: Mete meu dedo.
1: Ele
0: meu dedo.
1: Vini, Manuza.
0: Saki fait la, saki fait la.
1: Vini, madame. Ou pas autant?
0: Non.
1: Ou pas autant?
0: Non, mon autant.
1: Ça, ou pas autant, l'année, gouanos, demain?
2: Tango.